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0: Transvale 9:42.
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0: Transvale 10:23.
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3: Transvale 10h42.
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0: Vale 11:23.
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0: Vale 11:40.
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2: Transvale, 11:58.
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1: Transvale, meia-noite e 11.

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1: Transvale, meia-noite 26.

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0: Transvale, uma e um.
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1: Transvale 1:22.
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2: 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Transvale 1:28.
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2: Transvale 3 e 2.
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Ricardo, aqui é uma fã sua. Meu nome é Jurema. Eu gosto muito de te ver no Globo de Ouro e no programa do Bolinha. Acho que por que você não vai no programa do Rochinol também? Se você puder, me liga. 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

0: Transvale, 4h48.
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0: Transvale 5 e 2.
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1: Um senador está andando tranquilamente quando é atropelado por um caminhão e morre. A alma dele chega ao paraíso e dá de cara com São Pedro na entrada. Bem-vindo ao paraíso, diz São Pedro. Antes que você entre, há um probleminha. Raramente vemos parlamentares por aqui. Então não sabemos bem o que fazer com você. Não vejo problema.

e ele desce, desce, desce até o inferno. A porta se abre e ele se vê no meio de um lindo campo de golfe. Ao fundo, ele vê o clube na frente, do qual estão todos os amigos deles e outros políticos que haviam trabalhado com ele. Todos muito felizes em traje social. Ele é cumprimentado, abraçado, e eles começam a falar dos bons tempos em que ficaram ricos às custas do povo. Jogam a partida descontraída e depois comem lagosta e caviar. Quem também está presente é o Diabo, um cara muito amigável, que passa o tempo todo dançando e contando piadas. Eles se divertem tanto que antes que ele perceba, já é hora de ir embora. Todos se despedem dele com abraços e acenam. Enquanto o elevador sobe, ele sobe, sobe, sobe e a porta abre outra vez. São Pedro está esperando por ele. Agora é a vez de visitar o paraíso. Ele passa 24 horas junto a um grupo de almas contentes que andam de nuvem em nuvem tocando harpas e cantando. Tudo vai muito bem e antes que ele perceba, o dia se acaba e São Pedro retorna. E aí, você passou um dia no inferno e um dia no paraíso. Agora escolha a sua casa eterna. Ele pensa um minuto e responde: olha, eu nunca pensei, mas o paraíso é muito bom, mas eu acho que vou ficar mesmo no inferno. Então São Pedro leva de volta ao elevador e ele desce, desce, desce até o inferno. A porta abre e ele se vê no meio de um enorme terreno baldio, cheio de lixo. Ele vê todos os amigos com as roupas rasgadas e sujas, catando entulho e colocando em sacos pretos. O Diabo vai até ele e passa o braço pelo ombro do senador. Não estou entendendo, gagueja o senador. Ontem mesmo eu estive aqui e havia um campo de golfe, um clube, lagosta, caviar, e nós dançamos e nós divertimos o tempo todo. Agora só vejo esse fim de mundo cheio de lixo e meus amigos arrasados. O Diabo olha para ele, sorri e diz: ontem estávamos em campanha. Agora, já conseguimos seu voto.

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1: Transvale 5:24.
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3: O vírus da gripe é um bicho.

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2: Transvale 5:36.
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8: Eu acho que você tem que mandar aquela mensagem. Mas manda o que está no seu coração.
9: Porque se fosse eu falaria mais ou menos assim.
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8: Não, apaga.

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0: Transvale 5:49.

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1: Transvale 5:58.
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3: 6 horas e 13 minutos.
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5: Johnny Crazy por aqui na sua melhor companhia. Hit sertanejo também, cowboys e cowboys de plantão. Tamo junto!
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2: Ela é diferenciada, botina 36.

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2: Mais um bloco incrível passou na sua timeline do Hit Sertanejo. Daqui a pouco o Johnny tá voltando com muito mais som bacana pra você, amante do som sertanejo. Amante do Hits, Hits Sertanejo, aqui na sua primeira.
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9: 6:48.
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0: Que legal estar contigo com o Hit Sertanejo, a sua melhor playlist do modão, rústico, bruto, sistemático, as relíquias, sertanejo universitário, as novidades, tudo em um só lugar. Tem mais, hein? Vem com a gente, aumenta o volume.
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1: Mais um bloco incrível passou na sua timeline do Hit Sertanejo. Daqui a pouco o Johnny tá voltando com muito mais som bacana pra você, amante do som sertanejo. Amante do Hits, Hits Sertanejo, aqui na sua primeira.
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2: 7 horas e 11 minutos.
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0: de volta, Johnny e o seu hit sertanejo, mais um bloco legal e a sua participação, vai rolar aqui a participação dele, dela e você ligadinha com a primeiríssima no melhor programa sertanejo do Brasil, Hit Sertanejo, se liga!
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1: Opa, finalizamos mais uma terça-feira, mais um Hit Sertanejo. Voltamos amanhã quartita com você ligadinho com a gente. Obrigado pela audiência, pela companhia. Jantei, fui nessa, tchau, tchau.

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2: 7:37.
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4: No trânsito, escolha a vida.
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2: Opa, como é que você tá? Tudo bem? Bom final de semana. A semana foi bacana, né? Já estamos na sexta-feira e eu quero que você tenha um fim de semana espetacular com tudo de bom que você tem direito, viu? O Super Hits já vai começar e sucesso é o que não vai faltar, hein? Combinado? Vamos juntinhos? Posso contar com você? Super Hits no ar!

Tá na hora do intervalo, mas é sempre muito rápido. É o tempo de você tomar uma aguinha, um cafezinho, e a gente já volta com muito mais música e na melhor programação, é claro, né? Não saia daí, eu já volto.

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0: Deu tempo de tomar aquela aguinha? Muito bem, já estamos de volta com a nossa programação e eu sei que você vai adorar mais essa parte, com grandes sucessos aqui na sua rádio.
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2: Transvale 8:31.
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13: Deu tempo de tomar aquela aguinha? Muito bem, já estamos de volta com a nossa programação e eu sei que você vai adorar mais essa parte, com grandes sucessos aqui na sua rádio.

0: Muito obrigado.
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2: Querida pelo Brasil inteiro, duas pessoas que têm uma consideração infinita, e com certeza, tudo que eu tô vivendo hoje eu devo a essas duas pessoas. Por favor, uma salva de palmas! Com você, Jorge Matheus!
3: Boa noite!
2: Bom, nego! Seja bem-vindo, só que
3: aí. E aí, nego? Legal,
2: galera?
3: E aí?
2: Bom?
3: Tudo bem, gente? Bonito, hein, cara? Bonito demais, bicho.
2: Seja bem-vindo ao Boteco do Gustavo Lima.
3: Obrigado, cara.
2: Fica à vontade.
3: Tem uísque nesse boteco?
2: Tem uísque, tem cachaça, tem cerveja.
4: Tudo bem com vocês aí, gente?
3: Vamos lá.
2: Olha, amor.
5: Essa eu sei, essa eu sei.
2: Olha, amor.

0: Jorge, palmas, Jorge.
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2: Pessoal, vou dar uma paradinha na programação, vamos ouvir as mensagens dos nossos parceiros, mas é super rápido e eu já volto com muito mais música. Já já estamos de volta, não saia daí.

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0: Transvale 8h54.
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0: Legal, tivemos as mensagens dos nossos parceiros de programação e já estamos de volta com muito mais música.
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0: Paulo e Natan, Israel Rodolfo, obrigado. Manda
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3: E essa aqui é do nosso eterno e saudoso Gabriel Diniz. Pensa numa canção bonita.

Tá na hora do intervalo, mas é sempre muito rápido. É o tempo de você tomar uma aguinha, um cafezinho, e a gente já volta com muito mais música e na melhor programação, é claro, né? Não saia daí, eu já volto.

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você sabe que eu não minto para você, né? Eu falei que seria um intervalo rapidinho para você não perder tempo. Combinado? Já voltamos com a melhor programação.

passou muito rápido, já está terminando o nosso programa de hoje. Eu quero agradecer a você pela audiência, você que ficou comigo o tempo todo aqui na sua rádio, né? Ouvindo as músicas, participando, e você que indica a nossa programação para os seus amigos. A nossa audiência está subindo cada vez melhor, graças a você e ao seu carinho. Até a próxima!

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0: melhor da música tocou por aqui. Que semana maravilhosa que passamos juntos. E eu só tenho que agradecer a você que chegou aqui curtindo, trazendo audiência, trazendo carinho. Eu agradeço demais por você estar sempre aqui sintonizado. E é isso, gente. Tenha um ótimo final de semana. E segunda-feira tem muito mais pra gente curtir. Eu te espero até lá. Beijos da Thay. Bye, bye.
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3: Oi, turma! Chegamos com mais um Domingão Total. Eita, coisa boa! Ah, a partir de agora você não vai desgrudar, não, hein? Tá chegando o programa que você ouve e curte. Como é que tá aí seu fim de semana, né? Como é que tá seu domingo? Tá bacana? Bom demais, então. Prazer, eu sou o Diego Ferrari. Estou com você aqui, ó, durante uma hora só. Já falei pra produção aumentar esse programa porque é pouco demais, né? Então vamos aproveitar. Aumenta o som que a primeira de hoje tá aqui, ó, aqui no Domingão Total.
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3: Transvale, 10h44.
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0: Volta depois desse intervalo e a gente traz pra você mais uma super sequência. Aumenta o som, isso é Domingão Total.
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0: Obrigado, gente. Obrigado.
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2: É. 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

0: Domingão Total. Isso é Domingão Total. Uma sequência melhor do que a outra. A gente volta já, não sai daí não.
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2: Um excelente fim de semana pra você, Marcos Vinícius, por aqui, começando mais uma edição do Superfã, o melhor do teu artista preferido, de Campo Grande para o Brasil e mundo. O Superfã de hoje tem

amizade que virou música, por meio da Vinha, aqui no Super foi um hit atrás do outro pra você curtir. Dupla formada em Campo Grande, no Mato Grosso. Ah, vamos demais, Bruninho.

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0: Vale 11:32.
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13: De volta no seu fim de semana com mais Superfã especial de Bruninho e Davi. Cê é louco, Superfã.

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2: Transvale, meio-dia e um.
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0: Vale, meio-dia e 13.
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4: Seu santo é forte, hein? Força de força.

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4: Transvale, meio-dia e 25.
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0: Transvale, meio-dia e 44.
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0: Transvale, meio-dia e 46.
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3: Eu acho que você tem que mandar aquela mensagem. Mas manda o que tá no seu coração.
4: Porque se fosse eu falaria mais ou menos assim.
5: Ei, boa noite. Antes de te bloquear, eu só vim te dizer que a partir de hoje pode tocar o terror, fazer o que quiser fazer. A boca é sua, curte suas farras. Sinto mais nada.
3: Não, apaga.
5: Oi, boa noite. Salve.

0: Transvale, meio-dia e 56.
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4: Adivinha quem te esqueceu, neném?

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0: Transvale 1 e 3.
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0: Transvale 1 e 5.
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1: Transvale 1:17.
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0: Transvale 1:26.
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0: Transvale 1:50.
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0: Transvale 1:52.
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0: Transvale 2 e 5.
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0: Transvale 3 e 22.
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0: Transvale 3:44.
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0: Obrigado, gente. Obrigado.
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2: História verdadeira, meu compadre.

0: Goiânia pertinho. Quem gostou daquele barulho?
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Domingão Total. Isso é Domingão Total. Uma sequência melhor do que a outra. A gente volta já, não sai daí não. Domingão.

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0: Transvale 4:41.
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0: Transvale 5 e 4.
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0: Transvale 5:25.
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0: Transvale, 5h43.
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4: Transvale 6 e 3.
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0: Transvale 6:22.
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0: Transvale 6:25.
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0: Transvale 6:40.
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0: Vale 7:23.
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4: Mega Sena é o nome da música e essa daqui é mais um sucesso.

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1: Não, pô, superar eu já superei já. Só vou ligar mais uma vez aqui pra confirmar, peraí.

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0: Vale 8:23.
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